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3: Delta FM, temperatura 4 graus.
4: 11h34.
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1: Existe uma teoria que se chama 90-10, onde uma pessoa tem 90% daquilo que você procura em alguém, só que você foca naqueles 10% que falta. Aí você sai pra rua, se aventura, e realmente você encontra aqueles 10%, mas não se deu conta que perdeu os 90%.

0: Davi, bom demais!
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0: Meia-noite e 33.
1: Delta FM, temperatura 3 graus.
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9: Presta atenção nessa história aqui, ó.

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2: Delta FM. Temperatura 3 graus.
3: Meia-noite e 49.
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0: Uma e cinco.
1: Delta FM, temperatura 3 graus.
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0: faltando um minuto para as duas.
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Muito bom dia, estamos começando Delta Rural, edição desta segunda-feira, hoje feriado, dia da independência. Nosso bom dia, senhoras e senhores, madrugadores, a turma que está aí, né, acompanhando a programação, para muitos em ritmo, né, de feriadão, para outros também em dando continuidade aí às suas atividades, tratando, né, em especial da data de hoje, né? Teremos o desfile, tradicional desfile, né, de 7 de setembro. E 7 de setembro celebramos o momento em que o Brasil escolheu caminhar com as próprias pernas. Destacando, senhoras e senhores, 7 de setembro, dia da independência do Brasil. E aqui o nosso registro. Muito bom dia, madrugadores! Turma, muito frio mesmo. Nós estamos neste momento com 1 grau, a temperatura, 1 grau positivo, mas a sensação térmica de 2 graus negativos. Uma geada tremenda, grande, imensa, neste amanhecer, muito frio mesmo. Aliás, previsão, né, já havia sido anunciada lá no, na sexta-feira, na semana passada, que teríamos este frio, a chegada deste frio, e intensificando aí entre domingo e segunda-feira, né? O sábado tivemos com sol, um sábado bonito, ensolarado, e depois no período da tarde ali, começou a ventar, seguiu no domingo, né? Domingo também tivemos um amanhecer com formação de geada e, senhoras e senhores, com a queda na temperatura. E seguimos aí com bastante frio, frio intenso. 6:15, Carlos Silva na Central Técnica, o nosso bom dia. Bom dia, Luiz Sivaldo, pela Rádio Difusora. Bom dia aos madrugadores, a turma já participando aqui conosco, encaminhando mensagens neste amanhecer. Os madrugadores, nossa saudação, nosso bom dia. Alô, turma, turma da segurança, nosso bom dia. Também destacando que tivemos aí a conclusão, encerramento da Expo Inter, né? Daqui a pouquinho trazendo informações. Paulinho Alves, a turma de Pinheiro Machado, já estão ligados conosco. Alô, Paulinho, alô, Pinheiro Machado. Muito frio por aí, guerreiro. Grande abraço, bom dia. Eberton Ruth, a turma da Estrada da Arvorezinha, Pasto Acampamento, bom dia. Fernando Duval, bom dia. Dudu, Eduardinho, turma da João Teles, participando conosco, bom dia. Bom dia aos madrugadores, turma toda aí, né, acompanhando o Delta Rural. Registrando aqui as participações, as manifestações, através do 53-999-788450. Olha, falando sobre Expo Inter, a região da Campanha teve participação de destaque na final do Freio de Ouro 2026, realizada, né, no final de semana, mais precisamente no sábado, dia 5, durante a Expo Inter em Esteio. Bagé e Dom Pedrito conquistaram posições importantes entre os melhores conjuntos da competição. Representando Bagé, a égua iluminada do Rio Negro, da estância Rio Negro, Gustavo Campo Nogara, garantiu o freio de prata entre as fêmeas, com média final de 21,121 pontos. Portanto, tivemos aí a égua iluminada do Rio Negro. Também destacamos, conduzida pelo ginete Ricardo Vreck, a exemplar pertence à criação de Gustavo Campo Nogara. Em Dom Pedrito, a Cabanha Capa Negra, né? Município de Dom Pedrito, a Cabanha Capa Negra, Capa Negra Donha Guinda TE, conquistou o freio de bronze entre as fêmeas com 20,636 pontos. Outro destaque regional foi por parte aí da criação de Marcelo Rezende Moglia, que chegou ao pódio entre os machos com o Patronato
Calabasa TE. O conjunto conquistou o freio de bronze com média de 20.979 pontos. O animal foi criado por Moglia e exposto pelo condomínio Patronato, sendo conduzido pelo próprio jinete José Fonseca Macedo. A edição de 2026 reuniu 106 conjuntos, sendo 53 machos e 53 fêmeas. A disputa foi marcada pelo equilíbrio entre os participantes e só foi definida nos momentos finais das provas. O freio de ouro entre as fêmeas ficou com a oferenda da Tamanca, de Santa Vitória do Palmar, montada por Ricardo Vreg. Entre os machos, o título foi conquistado por Leon Salvage, da cabanha Chimango, do Uruguai, conduzido por Tomás Gonçalves. Portanto, senhoras e senhores, destacando que Bagé e Dom Pedrito entre os destaques do Freio de Ouro 2026. Muito bem, parabéns, muito parabéns, parabéns aí, muito especial, né? A turma aí, em especial os crioulistas, né? E também registrando aqui a nossa região da campanha. 6:19, 6:19, a turma ali da Estância da Maíra, ligados conosco. Muito bom dia, Paulinho, já ligado conosco aí, acompanhando. Ok, Corredor da Chicaca. Turma participando pelo 53999788450. Também trazendo mais informações, ainda falando sobre a Expo Inter, e aqui destacando, senhoras e senhores, né, falando sobre o faturamento, a movimentação comercial sobre a Expo Inter 2026. Expo Inter tem faturamento de 6 bilhões 180 milhões e recorde de público em um único dia. Este domingo, portanto ontem, dia 6, marcou o último dia da 49ª Expo Inter, que registrou dois recordes e divulgou os números das vendas neste final de semana. No domingo, portanto ontem, marcou o último dia da Expo Inter, uma das maiores feiras agropecuárias da América Latina, que ocorre anualmente em Esteio, na região metropolitana de Porto Alegre. Em 2026, o evento teve alta no faturamento e bateu dois recordes. A feira teve faturamento de 6 bilhões 180 milhões de reais neste ano, segundo o balanço divulgado na tarde deste domingo. O valor representa uma alta de 40% em relação ao comercializado em 2025, quando as vendas totais do ano passado foram de 4 bilhões 420 milhões de reais, mas ainda fica aquém dos anos 2024, com 8 bilhões e 100 milhões de reais, e 2023 atingindo aí 7 bilhões 980 milhões de reais, e 2022 com 7 bilhões 140 milhões de reais. Os principais números foram em vendas de máquinas e implementos agrícolas, ultrapassando aí a marca de 5 bilhões de reais. Comercialização de animais atingindo 21.980.000. Comércio de alimentação atingiu o valor de 17 milhões. E a agroindústria familiar, 14 milhões de reais. E artesanato, 2 milhões e 100. Ao menos dois recordes foram batidos na Expo Inter 2026. O pavilhão da agricultura familiar comercializou, destacando somente neste ano, senhoras e senhores, 2.644.756 reais com 21 centavos, somente no sábado. Essa foi a maior cifra da história para um único dia. Destacando, senhoras e senhores, também que no sábado foi registrado o maior público da história da Expo Inter para um único dia. Foram
Foi registrado, portanto, 155.825 pessoas transitando pelo Parque Assis Brasil. O recorde anterior havia sido alcançado no segundo domingo de 2025, chegando ali em torno de 147.812 pessoas. 6 horas 23 minutos, 6h23, nosso bom dia senhoras e senhores, bom dia madrugadores. Olha, o desfile cívico-militar de hoje, 7 de setembro, será realizado nesta segunda-feira, portanto, dia 7, hoje, feriado, em Bagé, a partir das 9 horas da manhã. Atenção, atenção, na Avenida 7 de Setembro, como de praxe, né? O Exército

e Santa Tecla. O Programa Educacional de Resistência às Drogas e à Violência, o PROERT, o Instituto Municipal de Belas Artes, o IMBA, o Centro do Idoso, Caminho da Luz, a Associação Bagiense de Mães Atípicas, Mães que Abraçam, Clube de Aventureiros Luzeiros do Pampa, Clube de Aventureiros Pedrinha Branca, Orquestra Rubens Veiga, Instituto Técnico de Taquigrafia e Administração, Associação de Apoio a Pessoas com Câncer e Grupo Fibro, e também Grupo Tchê e Unicesumar. O encerramento será marcado pela participação de carros antigos, carros rebaixados e motociclistas da Associação Bagiense de Motociclismo. Portanto, senhoras e senhores, também destacando restrições relacionadas ao desfile, né? Que começou aí às 19 horas de ontem, de domingo, e seguem até às 15 horas desta segunda-feira. Nesse período, não será permitido estacionar nos seguintes trechos. Nos seguintes trechos aqui da nossa Bagé: Avenida Tupi Silveira, entre as ruas Allan Kardec e Félix da Cunha. Avenida 7 de Setembro, entre as ruas Félix da Cunha e Conde de Porto Alegre. Rua Barão do Amazonas, entre as ruas Flores da Cunha e Conde de Porto Alegre. A Secretaria de Segurança e Mobilidade orienta os motoristas a observarem os horários e retirarem os veículos dos trechos indicados com antecedência. Agora, 6h26, João Gaspar. Muito bom dia, João Gaspar. Na escuta, em Porto Alegre, em os veículos dos trechos indicados com antecedência. Agora, 6h26, João Gaspar, muito bom dia, João Gaspar. Na escuta, em Porto Alegre, ainda não amanheceu aqui em Porto Alegre, né? Bom trabalho neste dia do Brasil, meu amigo. João Gaspar de Almeida, aqui quero mandar um abraço, uma saudação toda especial ao nosso amigo, né? Parceiro aqui da nossa programação, com frequência sempre compartilhando temas importantíssimos, né? Trazendo aqui, juntamente ao Delta Rural, e aqui um abraço bem apertado, torcendo aí pela plena recuperação, sabendo, né, que nos próximos dias já estará aí também tendo alta, ele que está neste momento, né, internado, mas fica aqui o nosso registro, a nossa torcida, a nossa energia, né, para que tudo se restabeleça. Um grande abraço, João Gaspar de Almeida, do Instituto Desenvolve Pecuária, nosso amigo, nosso parceiro de sempre. Um abração, saúde, irmão. Bom dia, muito bom dia, seu Egídio. Bom dia, ligado conosco, acompanhando Delta Rural. Por aqui também, ainda não amanheceu, ainda não clareou o dia, turma. Muito bom dia. Silvinho, aqui na escuta, grande abraço, estamos à beira do fogo, sorvendo um bom chimarrão. Ô, turma, Alex Melgarejo é a turma da ferraria. Nosso bom dia. Grande abraço aos amigos que estão pelo interior do município. Grande abraço aos amigos que estão aí pelas caseiradas, né? É isso aí, turma. Beira do fogo. Alô, turma. Hoje é dia de voltar, né? Hoje tem. Segue as atividades. Hoje é segunda-feira. Retomando aí. Portanto, um abraço a todos vocês. A turma que esteve lá na Expo Inter, já de volta, né? Um abraço a todos vocês, cabanheiros, tratadores, né? Todos caminhoneiros. E parabéns pelos resultados, parabéns pelo trabalho, parabéns pela dedicação aos nossos produtores, pelo esforço contínuo, né? Pelos desafios, enfrentando aí todas as circunstâncias, mas sempre, sempre, né? Junto ao nosso agro. O Vener, quase na querência, retornando da Expo Inter. Venerês, ô Vener, grande abraço, bom retorno. Um abraço a todos os amigos aí retornando, né? Parabéns aí por todo o trabalho, por todos os resultados, né? A turma da Ovinocultura, excelente trabalho, né? De todas as raças, parabéns. Parabéns à turma da Bovinocultura, e aqui destacamos Bovinocultura de

Forte, bovinocultura de leite, nossos produtores, turma aí, né, participando, turma do Cavalo Crioulo, espetáculo, um grande abraço a todos vocês, a turma aí também, os empresários, tivemos lá, né, dentre tantas e tantas empresas, a Pilon, que é nossa parceira aqui, esteve por lá, né, teve, já aproveitou o momento, a ocasião, já estabeleceu parcerias, conexão, é isso aí, movimentação comercial, né. Em todos os sentidos, um grande abraço a todos vocês que estiveram, né, participando. A turma do Minerva, ô Chico, grande abraço. O Chico também, pessoal, queria deixar aqui um muito obrigado a todos que fizeram parte da Casa Minerva na Expo Inter. Foi muito bacana ver todo mundo envolvido e fazendo acontecer nosso time de compras, de relacionamento com o pecuarista, o pessoal que ficou nas unidades dando suporte, todo o time que esteve junto com a gente nesses dias. É um agradecimento muito especial aos pecuaristas que vieram e participaram juntamente à casa aí do Minerva. E aí fica aquele agradecimento, né? Parabéns, e agora bora transformar a Expo Inter em resultado. É isso aí, um abraço a todos vocês, um abraço a toda a turma, turma de Dom Pedrito, turma de Bagé, turma aqui de Pinheiro Machado, teve lançamento da Feovelha, né? Grande abraço a toda a turma, apresentando já a Feovelha, sinalizando aí para 2027, Paulinho Alves, e registrando aos demais, né? A turma do Sindicato Rural de Lavras do Sul, a nossa Expofeira de Bagé, e aqui registramos a Associação e Sindicato Rural de Bagé, né? Um grande abraço, não esquecendo, teremos agora aqui em Bagé, de 23 a 28 de setembro, nós teremos a 114ª Expofeira de Bagé no Parque de Exposições Visconde de Ribeiro Magalhães. Portanto, fica aí o convite para Expofeira de Bagé. Não esquecendo, tem dia de campo na Rio Negro, lá na propriedade da Iluminada. É Gustavo Campo Nogara. Grande abraço, nosso bom dia. Não esquecendo, tem o Brafor da Rio Negro. Tem dia de campo da Rio Negro. Alô, turma. Portanto, anotem aí que teremos esta grande programação já agora no final de semana, mais precisamente o dia de campo, dia 12, né? Dia 12 ali na Rio Negro, dia de campo da Estância Rio Negro, 12 de setembro, na sede da Estância, em Bagé. E no dia 10 de outubro, na Rural de Bagé, acontecerá o remate Brafor da Estância Rio Negro. Anotem aí, não esqueçam. Geada grande, sim, geadão, é imensa. Venerens, um grau é a temperatura, um grau, e 2 graus a sensação térmica, 2 graus negativos, ok? Sensação térmica. Daqui a pouquinho traremos mais informações sobre o tempo, já destacando, já informando que a temperatura máxima para hoje poderá chegar aos 12 graus, condição é de tempo bom, dia lindo, né, ensolarado, dia seco, sol e muitas nuvens à tarde. À noite o céu ainda fica com muita nebulosidade, mas não chove. Aproveitem, tem que fazer alguma atividade, aproveitem a semana. Amanhã também condição é de tempo firme, quarta-feira também não há chances de chuva, quinta-feira também condição é de tempo bom. A instabilidade para Bagé poderá chegar lá na sexta-feira, esta é a tendência. 6h33, vamos ouvir música, Querência Amada, Oswaldir e Carlos Magrão. A temperatura neste momento, estamos com 1 grau e a sensação térmica de 2 graus negativos.

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12: Muito bem, estamos de volta, 6h47, temperatura 1 grau, sensação térmica de 2 graus negativos. Neste amanhecer, hoje segunda-feira, é feriado. Olha, na tarde desta sexta-feira, portanto, da sexta-feira que passou, dia 4, a Brigada Militar, por meio da Patrulha Rural, prendeu um homem de 35 anos por porte ilegal de arma de fogo durante uma barreira policial realizada na área rural de Bagé. Durante a abordagem de um veículo, os policiais localizaram uma arma de pressão modificada para calibre 22, além de munições, armas brancas e utensílios utilizados para caça e pesca. Diante dos fatos, o indivíduo foi preso e encaminhado ao hospital de pronto-socorro para atendimento médico e posteriormente apresentado na Delegacia de Polícia de Pronto Atendimento, juntamente com o material apreendido para os procedimentos legais cabíveis. Mais uma atuação da Patrulha Rural, né? Trabalho aí diretamente à área rural do nosso município e municípios vizinhos, trabalhando, né? E garantindo aí a segurança para o campo. Grande abraço, o trabalho aí da Polícia, em especial a Brigada Militar, através da Patrulha Rural. Patrulha Rural à disposição, inclusive, né? Como sempre, destacando aqui o canal de comunicação diretamente com a Patrulha. Patrulha Rural. Fica aí também o registro, turma. O contato é pelo 53-984-488309. Repetindo, 53-984-488309. Salientando que é somente por mensagens através do WhatsApp, certo? Em caso de urgência, ligue para o 190. Buenas, Silvinho, aqui ligado no Delta Rural, ótimo dia a todos, abraço, um abraço. Sargento Alves Branco também acompanhando o Delta Rural na escuta do programa. Hoje a Patrulha Rural se fará presente no policiamento ostensivo, desfile de 7 de setembro. Grande abraço a toda a equipe aí da Patrulha Rural, um abração a todos vocês. Também a turma lá em Pedras Altas, Ladislau Azevedo, ligado conosco à beira do fogo. Alô, turma em Santa Lídia, né? Aproveitando aí o feriadão, turma acompanhando a programação. Ladislau, seja bem-vindo, bom dia.
18: Bom dia, Silvinho, bom dia a todos os ouvintes do programa Delta Rural. É sempre uma satisfação estarmos falando vivo nas rádios Difusor e Delta FM. Bom dia, Silvinho.
12: Bom dia, geada grande por aí, Ladislau.
18: Geada grande sim, bastante frio, muito frio, né? Inclusive, Silvinho, como falávamos agora há pouco, a geada de ontem aqui em Santa Lídia era maior que a de hoje. Olha. Por incrível que pareça, hoje está mais frio que ontem, né? Temperaturas mais baixas, mas a geada de ontem era maior que a de hoje. Mas bastante frio, sim. Bastante
12: deu para ver geada ontem? Bom, né? A geada era extensa ontem? Geadão grande?
18: Era grande. E se estendeu pela... Eu acredito que até metade da manhã tinha geada grande ainda, aqui em Santa Lídia, Pedras Altas.
12: Certo. Ladislau, como é que estão as atividades por aí, falando de campo neste momento, aproveitando aí as condições de tempo seco?
18: Isso aí, Silvinho, depois de vários dias com chuvas, né? Claro. Então nós estamos aproveitando os dias secos, né, para colocar as tarefas, os trabalhos em dia, né? E agora nós estamos no período de aparição, né? Tá. Aparição tanto das ovelhas, né? Uhum. Finalizando a aparição dos ovinos, iniciando a aparição do gado, né? Das vacas. Uhum. Então, bastante serviço, né? Nessa época, bastante serviço. E claro, e as outras tarefas, né? De recuperação de cerca elétrica, nós temos parceria de gado com gado em pastagem, então tem as recorridas nas pastagens, uhum. manutenção das cercas elétricas das pastagens, bastante serviço, certamente bastante serviço, mesmo nesses dias frios, né, Silvinho, uhum. Nós temos atividades sempre para serem realizadas e atualizadas os serviços, né?
19: É verdade. Ladislau, e quanto nenhum registro, ataques de cães nos ovinos?
18: Silvinho, esse ano, graças a Deus, está tranquilo aqui na nossa região, uhum. né, ou na nossa propriedade. Tá. Né? Nós tivemos, o ano passado, tivemos problema de ataque, o ano retrasado, né, graças a Deus, até o momento, né, está tranquilo. Uhum. Né? Inclusive, o ano passado, nós tivemos o primeiro ataque, foi um ataque no mês de junho, se não me falha a memória, nos terneiros na pastagem. Em que os cachorros mataram um terneiro na pastagem. Até na época eu comentei aqui.
19: Claro. Que situação, né? Lá no Bento Rengo, município de Dom Pedrito, está tendo ataques, inclusive este final de semana, né? Produtor aí, ovinocultor, cabanha conceituada, teve ataques em ovinos lá naquela região. Impressionante a situação desses animais, desses cães, né? Muitas vezes levado aí por... pessoas que vão prestar serviço no interior do município e acabam os animais, não têm contato com ovinos, não conhecem e acabam aí gerando prejuízos, e grandes prejuízos, inclusive, né?
18: É, isso é uma pena, né? Com certeza é um dos fatores que limita o investimento, a criação de ovinos, né, Silvinho? Aqui na nossa, dá para se dizer aqui em Pedras Altas, com certeza é um dos fatores, se não for o principal inibidor do investimento na atividade ovina, é um deles, né? Aqui na nossa propriedade mesmo, nós já tivemos uma redução já no rebanho em função dos ataques, né? Para terem uma ideia, a aparição das ovelhas é realizada ali 10, 15 metros do galpão da Encilha, uhum. né, numa área de meio hectare, cercada com cerca elétrica, onde as ovelhas ficam, né, durante uhum. todo o dia, né, e elas parem, né, dão cria ali e vão para a área de pastagem. Né, tudo com cerca elétrica e suplementadas à tarde, né, à tardinha, justamente para tentar minimizar os riscos, né, de ataques, uhum. porque é um período que elas estão muito, muito vulneráveis, né, ovelhas chegadas a parir, realmente é uma ajudaria, e está acontecendo com muita frequência. Né,
19: é verdade, para todo lado.
18: É culpa dos animais, sabemos disso, é uhum. irresponsabilidade dos proprietários, né,
19: é.
18: Sem dúvida alguma.
19: É verdade.
18: Mas é um problema muito grande.
19: É, inclusive um papel de certa forma, né, por parte de associações, de entidades que representam, né, e que tenham alguma iniciativa, alguma atitude, buscar algum meio, né, juntamente aí falando em Câmara de Vereadores, enfim, instituições, para viabilizar e encontrar uma maneira. Tem que ser encontrada alguma alternativa, né, nesse sentido, porque prejuízo em cima de prejuízo, falando aí de ovinos sendo atacados por cães no interior do município. Ladislau, precisamos seguir em frente, são 6h55, amanhã tem remate.
18: Silvinho, mais uma bela oportunidade, dá para se dizer assim, amanhã na Associação e Sindicato Rural de Bagé, Jaguari Remates, estaremos realizando remate com início a partir das 18 horas, né, esse remate terá transmissão através da Agrovídeo e também pelo Rematify. 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Então, sem dúvida alguma, uma bela oportunidade amanhã para Aguari Remates na Associação do Sindicato Rural de Bagé. A partir das 18 horas, todos convidados.
19: Perfeito. Ladislau, hoje é feriado, a gente sabe que tem todo também a questão de regularização, questão da GTA, da Guia de Trânsito Animal. Não se consegue ainda inscrever animais para participar do remate amanhã, pela manhã? Amanhã, pela parte da manhã, sim. Terça-feira?
18: Sim. Pode entrar em contato com a nossa equipe comercial. Vou deixar o meu telefone aqui, qualquer dúvida, né? Hoje é feriado, mas estamos trabalhando normalmente. 53-984-546575. Qualquer dúvida, entre em contato. Podem fazer a sua inscrição, sim, sem problema algum, né, Silvinho? Tá. E amanhã as inspetorias funcionam a partir das 8 horas, né? Então, problema algum, podem inscrever seus animais e aqueles que já inscreveram tiraram sua GTA sem problema.
19: Ok, Ladislau, muito obrigado pela participação, um ótimo dia, bons negócios.
18: Muito obrigado, Silvinho, um abraço a ti, muito obrigado. Fica aqui o nosso agradecimento sempre por estarem trazendo tu à frente das rádios difusoras e Delta FM, muitas informações importantíssimas, né, para os produtores rurais de toda a nossa região. Contamos com a participação de todos amanhã, a partir das 18 horas, na Associação Sindicato Rural de Bagé, Jaguari Remates. Um grande abraço, fiquemos todos com Deus e um ótimo dia. Obrigado, ótimo. Silvinho.
19: Valeu, Ladislau Azevedo, diretamente de Pedras Altas, convidando para o remate de amanhã, aqui em Bagé, na Associação e Sindicato Rural. Amanhã, a partir das 18 horas, amanhã, não esqueçam, as inscrições estão abertas, permanecem, continuam. Dá tempo sim, turma. É só entrar em contato com a equipe do Jaguari. São 6h58, a temperatura neste momento, 1 grau com sensação térmica de 2 graus negativos. Sargento Santana, ligado conosco, acompanhando o Delta Rural, nosso bom dia. Agora, faltando 1 para 7, nós vamos para o horário eleitoral gratuito.

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Muito bem, estamos de volta, 7 horas e 26 minutos, temperatura neste momento, estamos com 2 graus positivos e registrando 1 grau negativo a sensação térmica, sensação de 1 grau negativo neste amanhecer. Então, neste momento 2 graus com sensação de 1 grau negativo. A turma aí ligada conosco dos aplicativos, Luciano Cholante, grande abraço Cholante, grande abraço a turma aí do Bibi Mob, né? Estão aí ligados conosco, muito bom dia. Silvinho Geada, grande por aqui, seu Roberto, é a turma do São Diogo, é Pedras Altas, grande abraço. Marques, alô Transportes, bom dia, aqui ligado no Delta Rural, um ótimo dia. Everton Pizzaiolo, bom dia, meu amigo. Grande abraço, Everton, ligado conosco. Jefferson Milk, a turma da Capil, a turma do Bom Chimarrão, né? Neste amanhecer, a nossa saudação, nosso bom dia. Grande abraço a todos vocês. Também chamando a atenção que hoje nós teremos o desfile cívico-militar, o desfile cívico-militar de 7 de setembro. Será realizado nesta segunda-feira, portanto, hoje, né, aqui em Bagé, a partir das 9 horas, na Avenida 7 de Setembro, ok? Como de praxe, o Exército será responsável por abrir a programação. Apenas deixando aqui a informação para os nossos ouvintes, registrando nesta segunda-feira. Paulinho, turma aí da Maíra, muito bom dia, ligados conosco. Grande abraço, Sargento Santana, turma da Patrulha Rural, nosso bom dia. Também registrando que na sexta-feira encontraram uma ovelha, um ovino, abatido, provavelmente por cães, na estrada do Pérez. E aqui, turma, há pouco mencionávamos, falávamos dos ataques de cães que vêm acontecendo em nossa Bagé, em nossa região, né? Muitos registros, relatos, inclusive, de produtores preocupados com esta situação. E é um problema não somente local, é estadual. Turma, o que a gente tem visto aí, falando aqui do nosso estado do Rio Grande do Sul, de ataques de cães a ovinos, é impressionante, né? É um número expressivo. Algo precisa ser feito, algo precisa ser, começar a ser tratado, debatido em cima de ataques de cães a ovinos, a criação de ovelhas. Produtores aí enfrentando muita dificuldade. Neste final de semana tivemos novamente ataques de cães aí na região do Bento Rengo. Né? Agora, mesmo há pouco, recebi a informação que ali no Passo do Pérez também, né? Provavelmente com ataques de cães em ovinos. Além, é claro, de outras localidades. Grande abraço aí aos nossos produtores, nosso bom dia. Silvinho, estamos na escuta. O Libório César, a turma da Hulha Negra. Ilianinha Silveira, alô Ilianinha, bom dia. Geada grande, amigo. Janalida, é a turma lá da Santo Antônio, é a turma do Espantoso. Nosso bom dia, é a última derivação lá, né? Falando do ponto de referência, geograficamente, fica bem no limítrofe ali, né? Bagé com

0: Ceguá. Um grande abraço a todos vocês. 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
0: 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Grande abraço a toda a turma aí da Pilon. Nossa saudação, nosso bom dia. 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Olha, turma, não esquecendo, vem aí Evolução Angus. 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É a temporada de comercialização de reprodutores. E aqui estamos registrando o Evolução Angus. Alô, turma da Evolução Angus, nossa saudação, nosso bom dia. E registrando, senhoras e senhores, que teremos esta grande programação também que acontecerá na Associação e Sindicato Rural de Bagé, né? Bruno Delabari, toda a turma, nosso abraço, nosso bom dia e convidando a todos a participarem deste grande momento que é a nona edição do Remate Evolução Angus. 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Será no sábado, 26 de setembro, durante a 114ª Expofeira na Rural de Bagé. 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Também aproveitamos e destacamos, olha a turma do CTG 93, nosso bom dia. Alô, patrão Silvio Lindener, bom dia a toda a turma aí do CTG 93. Vem aí a programação Semana Farroupilha, chamando a atenção dos senhores tradicionalistas, a turma aí, né, que acompanha o CTG 93, com música gaúcha da nossa terra, Caterine Vernes, Lisandro Amaral, André Teixeira, Marcelinho Nunes e muito mais. Além, é claro, provas campeiras e apresentações culturais. Tudo isso de 12 a 20 de setembro no CTG 93. Alô, turma do 93, nosso bom dia. Também o Jaguari Remates convidando para amanhã. Amanhã é terça-feira, amanhã é dia 8. Alô, João Pedro. Alô, turma da Cevadura, bom dia. Amanhã tem remate, amanhã terça-feira, às 18 horas, remate de gado geral na Rural de Bagé. Dá tempo sim, as inscrições estão abertas, continuam, permanecem. pelo 53999684993 com João Pedro Machado. 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Alô, turma do Jaguari, muito bom dia. 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Também aproveitamos e destacamos, senhoras e senhores, o nosso bom dia. 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Não esqueçam. 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Alô, turma de Dom Pedrito, convidando a todos para a 93ª Exposição Agropecuária de Dom Pedrito, de 10 a 18 de outubro, em Dom Pedrito. Nosso abraço, nosso bom dia, turma aí do município de Dom Pedrito. Também o Sindicato Rural de Lavras do Sul conosco. Nosso bom dia. E os leilões desta semana, registrando que no dia 9, portanto, quarta-feira, teremos remate de gado geral a cargo de Clínica Remates em Lavras do Sul. Jaques Brasil de Souza, turma do Parceria, o nosso abraço, nosso bom dia. Parceria Remates também com programação, com atividades, e aqui registrando, senhoras e senhores, que o próximo remate do Parceria ocorrerá dia 12 de setembro, às 14 horas, no Sindicato Rural de Lavras do Sul. Já o remate Pecuária Forte ocorrerá, portanto, acontecerá dia 29 de setembro, terça-feira, no Sindicato Rural de Dom Pedrito. Parceria Remates, Jaques Brasil de Souza e toda a equipe do Parceria, o nosso abraço, nosso bom dia. Neste momento estamos com 2 graus e a temperatura, e a sensação térmica de 1 grau negativo, 7:38. Vamos trazer a participação do Celso Ricardo, nosso convidado desta manhã, nossa saudação toda especial ao consultor Celso Ricardo, consultor em gestão estratégica em agronegócio. Alô, Celso Ricardo, seja bem-vindo, muito bom dia.
2: Bom dia, Silvinho. Prazer estar contigo aí de novo nessa manhã gelada.
0: E muito gelada, olha, uma geada tremenda por aqui, ô Celso, muito frio.
2: Eu imagino, né, Bagé é uma cidade marcada, né, nessa temperatura, mas nós estamos vendo o estado todo, né, Silvinho?
0: É verdade.
2: O estado todo baixa, por uma época que eu acho que já não deveria, né, nós estamos passando por esse frio intenso, né?
0: É verdade. E até o porquê já estamos aí partindo, né? Já estamos no mês que ingressaremos na primavera, né? Estação das flores, né, Celso Ricardo?
2: É. Exatamente. Isso a gente já vê pelas ruas, né?
0: Uhum.
2: Esse início de primavera aí.
0: A brotação, né? É perceptível, né?
2: Muito, muito perceptível, meu amigo.
0: Celso Ricardo, falando de agro, o que dizer para os nossos produtores? Como é que está o mercado da carne na atualidade, ô Celso Ricardo?
2: Silvinho, o mercado da carne para nós, e aqui fica uma observação para os nossos pecuaristas, a gente nunca faz ou nós não estamos acompanhando no Brasil uma projeção com propostas de mudança. O que a gente vê no Brasil sempre é o mais do mesmo, né? O pecuarista lutando sempre pelo preço, pela maior valorização da sua matéria-prima. Isso aí eu acompanho diretamente há uns 32 anos e nunca vi mudança, porque nós não temos perspectivas, né? O que nós estamos vendo hoje no Brasil é que o mercado do terneiro, né, para nós aqui do Rio Grande do Sul,
0: sim,
2: ainda está sendo promissor, né, porque não tem no mercado. O abate de fêmeas, algumas pessoas acreditam que foi por maior oferta, né, por parte do pecuarista, mas as pessoas têm que entender que para o frigorífico, Silvinho, batar fêmeas é extremamente lucrativo, muito mais do que lucrativo para o pecuarista negociar, devido aos termos, né, que os frigoríficos têm, os favorecimentos de pagar preço de vaca e vender carne desossada a preço de boi. Então, o mercado, o terneiro, ele é positivo, mas nós precisamos pensar um pouquinho.
0: Celso, interessante essa sua análise com relação ao preço pago ao produtor, né? Comprou o preço de vaca, vendeu lá para o consumidor geral como carne, carne normal, carne, né, bovina, e isso não tem diferença para o consumidor final. Teremos alguma mudança nesse sentido? Você vê que pode ser adotada alguma medida nesse sentido?
2: Silvinho, nenhuma. Eu me lembro quando nós estávamos no Mercosul, logo que o Mercosul foi para Bagé, o Mauro Pius, nós ainda tínhamos a exigência das etiquetas de carne desossada de ter a especificação fêmea e macho. Mas os grandes grupos alteraram isso em Brasília, né, mudaram a legislação e retiraram essa situação, essa identificação. E isso é benéfico para eles, porque existe, né, uma afirmação dentro dos frigoríficos que quando a situação financeira não está boa, vamos matar a vaca, porque eu pago o preço de vaca e vendo a carne desossada a preço de boi. E isso para o pecuarista, até hoje, é extremamente prejudicial. O pecuarista não se tentou para reivindicar essa situação. E nós, consumidores, né, Silvinho? Uhum. Isso também tem um ponto negativo, porque nós vamos comprar carne e pagamos carne cara e nós estamos, né, compactuando com os frigoríficos que compram a vaca mais barata e revendem essa carne desossada, e os mercados colocam os preços lá em cima.
0: Porque o consumidor, quando chega no açougue, chega no mercado, ele só pede carne. Ele não diz, né, qual é o animal, qual é a... Ele não faz nenhuma exigência com relação a não ser o corte, né, Celso?
2: Exatamente. Mas se o pecuarista, Silvinho, a iniciativa tem que partir do pecuarista. Tá. Se ele não se movimentar, essa situação não vai mudar e ele vai seguir, na minha opinião, sendo muito prejudicado por esse cenário, né?
0: Nem na rastreabilidade tem chance de mudar?
2: Silvinho, é difícil, aí tu entra num outro ponto, vamos lá. A perspectiva agora que tu me perguntou do início, nós temos a China, que muitos imaginavam de uma maneira errada e equivocada, que a China não viveria sem o Brasil. Essa é uma afirmação que a gente vê muito, né? Mas a realidade não é essa, é totalmente diferente. Para nós que acompanhamos o mercado da China com mais intensidade, a China não tem essa dependência toda e mais. O Brasil depende mais da China do que a China de nós. Então, a China sobretaxou a nossa carne, a União Europeia bloqueou as exportações. Então, cenário internacional favorável nós não temos nos próximos meses, nem vou falar anos, né? Nos próximos meses. Então, o impacto vem no preço do boi, que com certeza aqueles frigoríficos que paralisaram as atividades, que foram 12 no Brasil, nós tivemos uma redução de abate de mais ou menos 200 mil animais, com essa paralisação imediata, né? Mas o que nós estamos prevendo para o futuro? O Brasil fez uma campanha aí de que nós estaríamos, a Coreia estava buscando a nossa carne e o Brasil iria tentar novamente exportar para o Japão. São mercados extremamente valorizados e que o Brasil entra nessa situação que tu falou. A nossa rastreabilidade, a nossa sanidade, Silvinho, a animal, para nós, ela pode ser muito eficiente no que está no papel. Mas a gente tem visto inúmeros problemas que o próprio Japão questiona. Então, nós não evoluímos na parte técnica como nós achamos que evoluímos. Nós não passamos a confiança para os melhores mercados e por isso que a gente se concentra na China, por exemplo, que é um mercado de carne barata, assim como os grandes mercados que o Brasil negocia lá fora. Nós somos conhecidos por carne barata. carne barata tem menos exigência. Então, por isso que nós exportamos grandes volumes.
0: E carne barata comparada, inclusive, com o país vizinho aqui, com o Uruguai, né? Ou com a própria Argentina, né?
2: Exatamente. Nós não precisamos ir longe. Nós não precisamos chegar na Europa. Nós não precisamos chegar na Austrália nem nos Estados Unidos. Se nós pegarmos aqui na América do Sul, Argentina, Uruguai e talvez já o Paraguai estejam... Argentina e Uruguai é certo, né? Produzem carne muito mais valorizada do que a nossa. A marca Argentina e Uruguai é mais valorizada do que a nossa no mercado mundial. O Paraguai vem crescendo, só que o Brasil estagnou, Silvinho, naquela história e comemorou, e eu achei aquilo, assim, muito ruim para nós. Comemorou que nós ultrapassamos os Estados Unidos em produção de carne bovina. O que isso quer dizer? O rebanho bovino americano é duas vezes menor que o nosso, né? Eles têm menos da metade do que nós e são mais eficientes na hora do preço da comercialização. Então, o Brasil se apega a alguns detalhes para comemorar que da porteira para dentro são prejudiciais, né? Então, perspectivas positivas para um futuro próximo, não vejo nenhuma que possa empolgar esse produtor, esse pecuarista a fazer grandes investimentos. Agora, tem que ter posicionamento de mercado primeiro, saber para que rumo nós vamos no mercado internacional, para saber se algum vai puxar o preço do boi, porque, teoricamente, esse preço vai cair. Ele não tem sustentabilidade.
0: Esse momento pecuário, oferta, esse momento de alta, vai ter uma queda, Celso Ricardo?
2: Silvinho, o que acontece? A gente tem acompanhado alguns indicadores no Brasil que as pessoas estão passando como se fosse realidade brasileira, e não é. Para nós que temos contato nas praças aí por vários estados, a prática dos preços são menores do que estão sendo anunciada por CPEA, Datavio. Isso aí traz pontos específicos do Brasil. E o meu alerta é para o pecuarista ficar atento, porque a realidade não é essa toda que está sendo passada, que o Brasil está tendo uma prática de preço melhor. Não é assim. Se nós formos ligar em praças fora desse contexto CPEA e Datagro, a realidade é bem diferente.
0: E qual é a realidade, na verdade?
2: Silvinho, nós estamos pegando, assim, comentários de venda, pegando preços de venda de R$20 até menos no preço da arroba do boi do que está sendo anunciado. Em condições totalmente desfavoráveis, preços a prazo mais barato do que está sendo anunciado, porque a praça específica sempre é São Paulo. São Paulo é um mercado à parte. Nós temos que ir... Por exemplo, no Mato Grosso, o preço da roupa do boi está muito menor do que São Paulo. E olha que nós estamos falando de um estado que tem o maior rebanho e o maior produtor de carne bovina. Uhum. Então, nesse contexto todo, o pecuarista tem que ter calma. Nós estamos falando também das exportações do vivo, que estão aumentando, mas agora também já está sendo comentado em alguma proposta para tentar barrar novamente essa oportunidade, que eu acho extremamente fundamental para o pecuarista ter uma nova oferta, né, para ele poder negociar. Então, o momento não é um momento de trazer muita alegria, é de recuperar caixa enquanto os preços estão praticáveis, né, positivos, mas não ter como lucro. Porque se nós pegarmos o que vem acontecendo economicamente na pecuária de corte, por melhor que esteja o preço agora, não é hora do pecuarista dizer que está tendo lucro. Não, ele está recuperando capital. Porque o produtor, Silvinho, ele não é um produtor de alimentos, seja pecuarista ou agricultor. Ele é um agente econômico dentro de um sistema econômico chamado agro. Então ele tem que entender que o momento é de recuperação de caixa. Ele não está ganhando dinheiro. E agora é o momento de segurar qualquer investimento maior, porque o mercado, a gente sabe, o mercado da carne, quem controla são os grandes frigoríficos. E no momento que eles acharem conveniente, é óbvio que eles vão derrubar o preço muito rapidamente. Então o pecuarista tem que estar atento para esse cenário.
0: Celso, tem uma pergunta, ouvinte aqui. Se a nossa carne gaúcha é considerada a melhor carne, por que que o nosso preço não está equiparado com o país vizinho, Uruguai? E tem essa desvantagem, falando do produto, da comercialização. Ou seja, a nossa carne é mais barata.
2: Silvinho, isso é um problema do Rio Grande do Sul. Não é só para carne, isso também seria para a própria agricultura. O Estado está jogando fora essa riqueza. Nós estamos convivendo há muito tempo, e olha que eu estou nesse mercado da carne há 35 anos. Nós sempre falamos da carne gaúcha, mas com os mesmos propósitos, e nós não colocamos isso para fora. O mercado nacional que antes falava da carne, e isso eu digo porque a gente anda pelo Brasil, né, falava da carne do Rio Grande do Sul, gado europeu, isso está estagnado. E vou dizer mais, até teve um retrocesso. Nós não estamos valorizando aquilo que nós podemos valorizar, que é a carne do Rio Grande do Sul. O Estado do Rio Grande do Sul não tem um programa, e olha que nós não precisamos do Brasil. Nós não precisamos, por exemplo, de um movimento nacional. O Rio Grande do Sul pode desenvolver um programa de valorização de marca independente para exportar diretamente do Rio Grande do Sul e valorizar o pecuarista. Nós não tivemos nos últimos anos no Rio Grande do Sul, por incrível que pareça, tirando as questões tradicionalismo, né? Uhum. Rio Grande do Sul, nós devemos desenvolver um movimento, inclusive eu montei, Silvinho, uma palestra exatamente sobre isso, para tratar essas características do Rio Grande do Sul a partir da sua pecuária de corte, a questão geográfica.
0: Ter independência, né? Aproveitando a data, né? Fazendo jus à data de hoje, né, Celso?
2: Exatamente, nós estamos perdendo riquezas aqui do Estado em termos de pecuária de corte há muitos anos. A nossa carne não teve a valorização, nós ficamos tudo para nós, das fronteiras para dentro. O Rio Grande do Sul não expandiu essa marca forte que é carne gaúcha. Nós estamos paralisados. E é por isso que a nossa carne perdeu status, inclusive no mercado nacional. Nós estamos vendo, Silvinho, muitos chefes de grandes gastronomias, né, de restaurantes do Brasil, reclamar que nós não temos produção de carne premium. Não é a carne grill. Uhum. Essa carne grill veio para bagunçar o mercado de carnes especiais, de cortes especiais. Estamos buscando, a gente vai para o centro do país, carne argentina, uruguaia, australiana, americana. E por que a carne gaúcha não está expandindo cada vez mais, movimentando melhor a pecuária de corte? Por falta de projetos dentro do Estado, projetos que funcionem, né? Uhum. Focados na pecuária. Nós não temos no Rio Grande do Sul. Nós temos o Angus, claro. Um exemplo fantástico, né? Mais de 30 países, uma carne de excelência. Mas nós podemos levar isso para o Braford, para o Hereford. Por que nós não fizemos? Porque no Estado não há um movimento para valorizar essa pecuária de excelente qualidade, porém, que está engessada, paralisada, que só nós do Rio Grande do Sul hoje ainda convivemos com esse status, Silvinho.
0: Perfeito. Celso Ricardo, 752, muito obrigado pela sua participação, pela sua opinião, análise aqui no programa. Um ótimo dia.
2: Obrigado, Silvinho. Um abração para todos aí que estão na escuta e até o nosso próximo encontro aí.
0: Até a próxima. Celso Ricardo, consultor de mercado do Agro, conversando conosco no Delta Rural. Em nome do Sicredi, estamos indo embora. Alertando, chamando atenção para quem ligou o rádio um pouquinho mais tarde. Hoje, condição do tempo, previsão é a seguinte: condição é de tempo firme e a temperatura máxima podendo chegar até os 12 graus. 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Alô, turma da Pilon, muito bom dia. Também conosco, nossa saudação, nosso bom dia, o Jaguari Remates, convidando para amanhã remate de gado geral na Associação e Sindicato Rural. Retornaremos amanhã, terça-feira. Tenham todos uma ótima segunda-feira.
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Alô você, manhã gelada de segunda-feira, 7 de setembro, são 8 horas 4 minutos, temperatura 2 graus, gente. Se você vem pro centro para assistir o desfile, coloca jaqueta, coloca casaco, porque tá muito frio realmente, hein? 2 graus a temperatura. Angel na comunicação, técnica de som tal Carlos Silva, que já preparou a nossa viagem musical. Hora de curtir uma boa música. A viagem musical está começando.

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15: Bom dia, 8h21, temperatura 4 graus.

0: A gente curtiu o som da Irene Cara com Femme, lá de 1980. Finalizando meia hora da viagem musical e os clássicos de todos os tempos.
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19: Estamos de volta com a viagem musical. Temperatura 4 graus, são 8 horas 39 minutos.

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14: 8h51, manhã de segunda-feira, 7 de setembro, temperatura 4 graus.

0: O ano era 1982 e a gente curtiu o som do Tom Tom Club Under the Boardwalk, finalizando a viagem musical desta segunda-feira, 7 de setembro. Tá chegando para você que curte o sucesso do momento, o Radar Delta.
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0: Estamos de volta, está começando o Radar Delta e o sucesso do momento. 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E a gente começa muito bem com essa linda canção de Diego e Victor Hugo, Moça Pra Casar.
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11: Como assim? 9:21, temperatura 5 graus.

0: Esse é o nosso Radar Delta, aqui na mais ouvida da cidade. 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
3: Já estamos de volta, 8 graus a temperatura, tem Pedro e Benício.
4: Pedro e Benício, todo mundo tem uma lembrança boa, né? Então vamos cantar assim, ó.

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0: 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Diego e Toru, que pena.
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2: Bom dia pra você, temperatura em Bagé 7 graus.

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2: Chuva de bênçãos, o lançamento de hoje na nossa programação. A gente curtiu Cleiton e Romário, linda música, hein? Fechando então o Radar Delta de hoje com o oferecimento da Nicola, sua concessionária Chevrolet em Bagé e Dom Pedrito, 7 graus a temperatura. Na sequência, o melhor do pagode para você.
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6: Hora de curtir o melhor do pagode nesse feriado de 7 de setembro. Eu tô por aqui com você, Angel, na comunicação, técnica de som tá o Carlos Silva e a gente já libera a primeira do bloco. Camisa 10, 5 letras.

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19: 10h21, melhor do pagode, 8 graus a temperatura.

0: Eu não sou de ligar.
1: Não ligue, hein?
0: Pelo amor de Deus.
1: Ainda bem que eu não sou de ligar.
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6: 10h36, já estamos de volta com o melhor do pagode.

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5: O melhor do pagode aqui na mais ouvida da cidade, 10h49.

0: De propósito, mesmo se o mundo acabar, a gente finaliza o Pagodelta de hoje, segunda-feira, 7 de setembro. Na sequência, chegando para você, o pedido musical do nosso ouvinte no programa Êxitos em Estéreo.
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3: Começando êxitos em estéreo, 10 graus a temperatura, Angel na comunicação, técnica de som Carlos Silva, e você ouvinte, pede o seu som no WhatsApp da Delta, hein? 99352436, Grupo JW, na campanha 30 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Vamos trazendo o pedido musical do Maurício e da Leandra. Pediram Luísa Sonza. Tem o Miguel e a Fernanda que vão curtindo Moreno. E a Carol, né, a Carolina, pediu Por Ingratidão.

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0: Êxitos em estéreo, 10 graus a temperatura, tá friozinho. Vamos em frente, atendendo aqui a participação do Bruno. O Bruno pediu a mostradinha do Ian com De Propósito. Depois, a Raquel oferece pro Vinícius Pena, que você já namora. E o Flávio pediu Moça pra Casar.

0: São Paulo.
1: Essa é pra casar, viu?
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11: Estamos de volta, Êxitos em Estéreo, para você que está curtindo aqui na mais ouvida da cidade. 11 graus a temperatura. Fernando pediu e vai curtir Barraco, depois a Silene oferecendo para o Miguel BTS. E tem a participação do Maurício, ele pediu Cleiton e Romário. A gente vai tocar Nova, que é o nosso lançamento hoje. Chuva de bênçãos.

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11: Vamos em frente, trazendo mais participações. Olha, o Júlio pediu. Oi, Júlio. Flash, Lucas e Igor, vai curtir com a gente. Tem a Fernanda oferecendo para Clarice e para o Miguel lembrança boa. E vamos atender a participação da Julie. E ela pediu sutilmente Jeito Moleque. Na sequência, vem aí o horário eleitoral gratuito e obrigatório.
12: O nome dela é Flash, hein?

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2: 11 graus a temperatura, deixa eu atender mais participações aqui no programa Êxitos em Estéreo. A Paola pediu o copo cheio e vamos atender o Márcio. Para ele tem o Júnior Vila com Oxe.

0: Oxi, Júnior Vila, 11 graus a temperatura. Tô indo embora, tá chegando o Beto Cogói na tarde. Amanhã cedinho, 8 da manhã, a gente se encontra aqui. Até lá.
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Bom almoço e bom início de tarde para você que está ligado na Delta, meio-dia mais 34 minutos. Segunda-feira, 7 de setembro do ano de 2026, temperatura em Bagé 12 graus. Por aqui, Beto Cogói na comunicação, Angel Mix saindo fora, retornando amanhã, 8 da manhã, depois do Delta Rural, depois do Silvinho Oliveira, chega Angel Mix. O Carlos Silva está desde as 6 da manhã e vamos juntos até 1 da tarde com o programa Êxitos em Estéreo, oferecimento de grupo JW. 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Vem aí o som da Isabela, pediu Elis Just, o Rodrigo quer ouvir Bia Frazo. Alain oferecendo para Débora, pediu Felipe Araújo, e a Sofia quer ouvir Maiara e Maraíza. Na primeira, Elis Just. Elis Just. Isabela pediu Elis Just, o Rodrigo quer ouvir Bia Frazo. Alain oferecendo para Débora, pediu Felipe Araújo, e a Sofia quer ouvir Maiara e Maraíza. Na primeira, Elis Just.

Existe uma teoria que se chama 90-10, onde uma pessoa tem 90% daquilo que você procura em alguém, só que você foca naqueles 10% que falta. Aí você sai pra rua, se aventura, e realmente você encontra aqueles 10%, mas não se deu conta que perdeu os 90%.

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12: Muito bem, agora meio-dia, mais 50 minutos. Vem aí a participação da Luana, que pediu Michel Teló. A Nicole pediu Menos é Mais. A Ângela oferece para o Marcelo, Tiaguinho. E a Alice pediu Ana Castela. Na primeira tem Michel Teló.
13: É tudo no batidão. Sertanejinho do Teló.

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10: Bora mais 4 minutos. Bom início de tarde para você que está ligado na Delta. 12 graus a temperatura em Bagé por aqui, Beto Cogói. Na comunicação, o Carlos Silva está saindo fora e o Marcos Nogueira assumindo a central de áudio. Nós vamos trazendo música e informação na Delta FM. Para começar bonito, tem Munhoz e Mariano.

Quando eu tinha 7 anos, num busão às 7 horas, indo pra escola todo dia. Tinha um povo bebo na rua, pensava, mas que loucura, bebendo essa só. Onde já se viu, rapaz?

0: bemus. Fazer o quê? Com muito orgulho.
1: Faz parte com muito orgulho. E com muita responsabilidade.
0: Exatamente. Curiosa, Mariano.
1: Lá no

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15: 1:20.
16: Delta FM, temperatura 13 graus.
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18: Pedro e Benício. Todo mundo tem uma lembrança boa, né?

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1: Agora uma hora mais 34 minutos. Muito boa tarde para você. Vamos trazendo música na Delta FM. Agora tem De Propósito.

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5: 1h49, chegando mais música na Delta FM. Agora tem Bruno Mars.

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14: Agora 2 horas mais 4 minutos, muito boa tarde para você, 12 graus a temperatura em Bagé, agora tem Bruno Marrone com Zeca Pagodinho na Delta.

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11: Com mínima de menos 3,8 graus, o Rio Grande do Sul tem pelo menos 11 cidades com temperaturas negativas. Bom Jesus teve a mínima do estado, menos 3,8. Em Vacaria, 3,2. São José dos Ausentes fez 3 graus. Quaraí, na fronteira oeste, registrou menos 1,6. Bom Jesus, menos 3, Vacaria, menos 3,2, São José, menos 3, Quaraí, menos 1,6, São Francisco, 0,9, Lagoa Vermelha, 0,7, Hulha Negra, 0,6, Caxias do Sul, 0,6, Casca, 0,5, Santa Bárbara, 0,2, Sarandi, 0,1, Soledade, 0,2, Barra do Quaraí, 0,3, Santana do Livramento, 0,4. Não está Bagé aqui, mas teve 1 grau negativo na madrugada. Essa noite os termômetros marcavam, né? Vamos trazendo mais música na Delta FM. Agora tem Luísa Sonza,

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5: Agora 2h36, muito boa tarde para você que está ligado na Delta. Agora tem Ariana Grande.

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22: Grêmio e Vitória se enfrentam hoje, segunda-feira, 8 da noite, pela 26ª rodada do Brasileirão. O jogo ocorre no Barradão, em Salvador. Então é Vitória e Grêmio hoje, às 8 da noite. Vamos trazendo música na Delta, agora tem Paulinha Fernandes.

0: Tá aí, Sorriso Maroto, 3 em ponto, boa tarde para você, 12 graus a temperatura em Bagé, você está na Delta FM, vem aí, pede, toca na Delta.
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7: Três horas mais 3 minutos. Muito boa tarde para você. 12 graus a temperatura em Bagé. Muito prazer e muito boa tarde. Por aqui, Beto Cogói na comunicação. Hoje, o Marcos Nogueira na central de áudio. Ah, descobri agora, Marcão. Descobri. O Leandro está de folga, está de aniversário. É, feliz aniversário para o Leandro Caramelo. Muita paz, muita saúde, muita alegria. Pô, 7 de setembro, bem dia de aniversário da minha afinada mãezinha. Grande Leandro, comemorando mais um ano de vida, o Caramelo. É, 4.0, zerado, motor retificado. Não, o cara está... meio ruim da coluna, mas tá bem lustro ainda, tá um guri bom. Um abraço, Leandro, nosso colega, hoje comemorando mais um ano de vida. Parabéns, Leandro. Show de bola, meu querido. Muita paz, muita saúde, muita alegria junto à família, junto aos amigos. Essa data se repita por muitos e muitos anos e sempre nos convide pro churrasco. Boa. Vamos lá, participação do ouvinte no WhatsApp da Delta. 999-35-24-36. 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Então toda a galera convidada, vai ter um ingresso antecipado essa semana, vai ter aqui cortesia para a galera, e vai ter também, no sábado à tarde, venda de ingresso para o Pagode do Mulato. 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Tá beleza? 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Boa tarde, Beto. Sou o Carlinhos. Eu quero escutar Sorriso Maroto, bairro São Judas. Show de bola. Bom feriado, meu querido. Boa tarde. Meu nome é Gabriel. Moro na Ipiranga. Quero ouvir Rafaela Santos. Toca BTS, por favor. Eu sou Isabela. Gostaria de ouvir Júnior Vila, meu nome é Lucas, quero oferecer para minha mãe, a Elis, que gosta muito do Júnior Vila. Muito bem, eu quero mandar um grande abraço, meu amigão, o Magner Morales. Alô, Magner, meu querido. Um abraço, Magner. Filho de um casal, grandes amigos, meu, Figueirola, e a professora Magda, um pessoal que eu tenho um tremendo carinho e respeito. E é claro, Magner, essa figura que eu conheço desde cedo, né? Magner Morales, sabe demais, meu querido. Grande, Magner. Um abraço, viu? Obrigado pela companhia. Obrigado pela audiência, meu querido. Na primeira, nós vamos trazendo Sorriso Maroto.

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16: 3h21, vamos com mais participações na Delta FM, mensagem através de áudio.
17: Boa tarde, Beto. Gostaria de pedir a música com o Eduardo Costa, oferecendo a minha esposa Sandra. Quem oferece é o Valdenir, do bairro Getúlio Vargas. Se for dinheiro, agradeço. Uma boa tarde para nós. E tá feio na sacada do Inter, Beto. Perdeu mais um ontem. A solução é secar o Grêmio hoje.
16: Boa.
17: E Inter.
16: É isso aí, meu querido. Mais a mensagem de áudio, meu amigo.
18: Boa tarde, meu querido. Aqui na Lida, né? Aproveitando a folga, escutando a Delta, limpando uma garagem. Tá? Bota um som pro meu amigo Luizinho, Brasil, que está de aniversário hoje. Tá? Se for atendido, eu agradeço, meu querido. Dali, Inter.
16: Boa, um abraço, meu querido. Grande Adilson. Sabe demais. Bom, a próxima música também vai rolar, a do Thiaguinho. Vai rolar para meu amigo Magner e para sua esposa Maria Clara Morales. Grande abraço para vocês, obrigado pela audiência, obrigado pela companhia. O meu amigo Adilson, um grande abraço. Valdenir Colorado também. Gurizada, estamos sofrendo, né? É o quê, Marcos? Gremista? Tem cara de gremista. Vocês vão perder hoje, fica tranquilo. Ó, tem outro gremista mandando mensagem nesse momento aqui. Quer desabafar, amigo? Estou à disposição, ombro amigo. Xuxa gremista, são cordeteiro, né? Xuxa, hoje vocês vão tomar 3 ou 4. É. Que barbaridade. Ah, tá bem. Bom, vamos lá. Na primeira nós vamos trazendo Eduardo Costa.

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3:36, já estamos de volta com mais participações na Delta FM. Boa tarde, Betão e Cabeludo, tudo 100%. Faz parte, Betão. Ah, meu colorado. Betão, é Eliandro Monsanto, do Bairro Popular, eu gostaria de ouvir. Moscou, Mules, for atendido, eu agradeço. Olá, boa tarde, Beto. Toca pra mim, faz favor, Chão de Avião. Henrique e Juliano, não é o lugar, é a pessoa. Boa, é o nome da música. Uma ótima tarde de feriado para todos nós. Sobracito, a Célia do Pasto 11. Bom feriado, minha querida. Oi, Beto. Rodrigo do Bairro Vone, hoje quero Gustavo Mioto. Bom feriado para vocês aí, grande abraço. Um abraço, meu querido. Obrigado pela participação, viu? Na primeira tem Bad Bunny.

0: gastou dinheiro à toa, né?
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4: Muito bem, agora 3 horas mais 50 minutos. Vem aí a participação do Arthur. Pediu Ana Castela só para curtir. Oi, Beto, sou Simone. Quero ouvir Made. Que muito obrigado.
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4: Muito bem, agora 3 horas mais 50 minutos. Vem aí a participação do Arthur. Pediu Ana Castela só para curtir. Oi, Beto, sou Simone. Quero ouvir Made. Que muito obrigado se for atendida. O Alan, oferecendo para a Lisandra, pediu Rick Martin, Luan Santana. Beto, toca por o clima, por favor. Bom final de semana. É a Débora do Morgado Rosa. Na primeira tem Ana Castela.

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0: 4 e 7, muito boa tarde para vocês. Já estamos de volta com o Pé de Toque na Delta FM, oferecimento de Clube Chão de Estrelas. 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Vamos com a participação do ouvinte na Delta FM. Boa tarde, Beto. Meu nome é Lenara, quero ouvir Vitor Clay, Joyce, Só Pra Curtir. Muito obrigado. A Débora, do Morgado Rosa, pediu o Zé Neto Cristiano. Oi, sou Sofia do Moriá. Quero Kaique. Um abraço e bom feriado para vocês também. Na primeira, Vitor Clay.

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4: Agora 4h20, vamos com mais participações da Delta FM. Boa tarde, Beto. É a Débora, do Residencial Moriá. Gostaria, se possível, de ouvir uma música com Alexandre Pires. Qualquer uma. Muito obrigado por atendida. Raíssa, oferece para Luana, Danilo e Davi. Oi, Beto. É a Renata, aqui da Ipiranga. Toca Hesher King para nós. Um abraço para vocês, a Delta FM. Bom feriado para ti também, minha querida. Na primeira, Alexandre Pires.

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4: Agora 16h32, já estamos de volta com o Pede Toca na Delta, oferecimento de Clube Chão de Estrelas, ali na Marechal Deodoro 330, na mesma rua do DAEP, Clube Chão de Estrelas do Graciano. 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Boa tarde, Beto. Toca Fiduma e Jeca para curtir. Luana do Tiaraju, quero oferecer para o Eliseu. Muito obrigado por atendida. A Raíssa oferece para o Michel, pediu José e Bruno Mars. Oi, eu sou a Nicole. Hoje eu quero ouvir Camisa 10 com Ferrugem. Muito obrigado, bom final de semana. É final de semana, é feriado, minha querida. Ah, obrigado por nos mandar um bom feriado, bom final de semana, tá bom? Na primeira tem Fiduma e Jeca.

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1: Muito bem, o Pé de Toca na Delta FM. Vamos agora à previsão do tempo. Terça-feira, amanhã, dia 8 de setembro, sol com algumas nuvens ao longo do dia, à noite de céu limpo, mínima 5 e máxima 16 graus. Na quarta-feira, 9 de setembro, com sol e muitas nuvens durante o dia e períodos de céu nublado. Mínima 7 e a máxima poderá chegar a 19 graus na quarta-feira, agradável, né? Bom, nós vamos trazendo agora a Lua Santana, está rolando para Cris e também para Lalá e para as crianças. Alô, Cris, Lalá, crianças. Vem aí, Lua Santana.

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0: 5:02, horário brasileiro oficial, temperatura em Bagé 12 graus. Jones Nogueira chegando na Delta FM. Boa tarde, Jones.
1: Boa tarde, Beto. Boa tarde, amigos da Rádio Delta. Estamos chegando por aqui nesse 7 de setembro. Né? Sabe o que é que está de aniversário ali da nossa independência?
0: Ah.
1: O prédio do Clube Comercial.
0: Ah, que show,
1: foi inaugurado num 7 de setembro. Deixa eu só pegar o ano aqui. Mas foi inaugurado no 7 de setembro, 1800 e... deixa eu ver aqui. Aqui,
0: 19.
1: Não, a sede social, que é essa aqui da 7 de setembro, foi inaugurada em 1935.
0: Ah, então 35.
1: O clube é mais antigo. O clube é mais antigo. O clube é de 1800 e alguma coisa. Mas a sede social foi de 1935. E eu estava olhando ali em algumas pesquisas, foi um evento assim, ó.
0: Acredito, né? Cara?
1: Bombástico.
0: Imagina
1: na cidade.
0: Imagina só.
1: Parou o município, assim, para a inauguração do prédio do Clube Comercial.
0: Não, gente de toda a região veio, garanto.
1: Exatamente.
0: Um fato histórico da inauguração.
1: Não, foi assim, um 7 de setembro.
0: Acredito que seja ou tenha sido o primeiro clube social.
1: Eles aproveitaram, não, já existia clube recreativo Ítalo-Brasileiro, que
0: show,
1: posteriormente foi se tornar o Clube Recreativo Brasileiro, né? Mas já existia o Clube Recreativo Ítalo-Brasileiro.
0: Uau.
1: Né? Não, na verdade, o clube comercial já existe há muito mais tempo, 1800 e pouco. Mas sede social, o Clube Recreativo Ítalo-Brasileiro foi primeiro.
0: Né? Sabe onde era? Na Osório.
1: Na Osório, exatamente. Sim. Clube Recreativo Ítalo-Brasileiro.
0: Eu ia nas domingueiras.
1: Eu sei.
0: Lá também. Já gerou agora.
1: Eu acho que te viram por lá e me disseram.
0: Gurizada, vim de Bagé, vim tudo.
1: E foi inaugurado, então, num 7 de setembro. Eles aproveitaram, né, as festividades do 7 de setembro para já aproveitar que tinha bastante gente na cidade e inaugurar a sede social do Clube Comercial.
0: Pra aguentar o Christian Gremista todo tempo mandando mensagem que hoje à noite vai tomar 3, 4, vai acalmar. Tô machucado ainda com a colher.
1: Tomado muita corneta de...
0: Impressionante, Júnior.
1: Pra cá, Beto Cogói?
0: Até domingo, né?
1: É?
0: Hoje já fica todo mundo quietinho, porque hoje já cai na realidade, né? Mas sabe que tem um gremista aniversário hoje?
2: Lá.
0: Além da independência,
1: ah,
0: não,
1: é
0: eu ia
1: verdade.
0: Falar agora.
1: Além da independência do Brasil, aniversário da sede social.
0: Não, mas teve
1: do
0: outra independência também.
1: Aniversário do nosso colega Leandro Hernandes CH. É verdade.
0: Leandro, né?
1: Tá de aniversário.
0: Foi no 7 de setembro que veio brilhar nesse mundo aqui.
1: Que categoria?
0: O Leandro Caramelo, né?
1: Um abraço aí, um feliz aniversário para o nosso colega Leandro Hernandes CH, ele que está completando mais um ano de vida aí, né? Que maravilha.
0: Aí, né?
1: Grande, né? Contar nos dedos.
0: Dá para contar nos dedos, ainda é tão novinho que é.
1: É bem novinho.
0: Leandro. Né? Mas amanhã já está de volta aí.
1: Amanhã está por aí.
0: O Marcos Nogueira hoje está fazendo aí, está cobrindo, né?
1: Exatamente, o Relâmpago Marquinhos.
0: A folga do Leandro aí. O Leandro fez uma carninha, se empolgou lá.
1: É.
0: E não sabia o que era cerveja, o que era carne, se atrapalhou.
1: Eita.
0: Como é que foi o desfile? Deu uma olhadinha de desfile, estava legal,
1: não, bacana? Tivemos ali hoje de manhã, estava
0: muito. Não, é mais uma caminhada cívica, né?
1: É uma caminhada cívica, né?
0: Uma caminhada
1: o desfile
0: hoje.
1: Militar...
0: Foi cedo?
1: Foi cedo, 9 horas da manhã, o pessoal do exército já começou
0: é bonito, ali é bonito.
1: A descida, e aí o pessoal aproveitou bastante. Mas na hora da caminhada cívica, e sim, aí o povo compareceu em peso, né?
0: Que show.
1: Aí o povo compareceu em peso.
0: E o rico
1: de escola, são 60
0: domingo,
1: escolas.
0: Dizer, rico no 7 de setembro, né?
1: É.
0: Sol, legal.
1: Agora, eu acho que mais sucesso que o 7 de setembro, não adianta, é o 20 de setembro, né?
0: Ah,
1: esse
0: com certeza,
1: aí,
0: né?
1: Promete ser muito mais. Tem até gente aqui da rádio que já tá, foi buscar até os cavalos já para.
0: Foi, vai trazendo porta-mala pelo jeito. Né? Tem um fundamento, é meu pavor.
1: Né? Que deixa o cavalo
0: 10, 11 meses no campo.
1: Aí no dia 20 de setembro ele vai trazer para a cidade.
0: Ah, impressionante.
1: Eu vou ver o resultado.
0: Ontem dava um brilho nas botas, só cuidando. Né?
1: Os gauchinhos de 20 de setembro aparecem.
0: Os gauchinhos é bombacha e leg para se aquecer por baixo. Estão bem arrumados esses gauchos.
1: Bem, né?
0: Gaúcho de apartamento, mas não tem fundamento. Mas
1: meses.
0: Sabe que o 20 de setembro é verdade mesmo.
1: Não,
0: Jorge.
1: É.
0: Claro, há diferença. 20 de setembro o pessoal vai porque gosta, né? Gosta de participar daquilo ali. O 7 de setembro é um dever cívico que tu tem, uma obrigação que tu tem de cumprir na escola, né? Agora, o 20 de setembro, não. É uma paixão.
1: É verdade.
0: Tem, cara, não tem coisa mais linda. Eu me emociono com o 20 de setembro.
1: Uma piada do Marcito Castro. Marcito Castro, que é lá de Porto Alegre. Ele diz que o Rio Grande do Sul é curioso, né? O 7 de setembro, né? O pessoal tá lá, uhul, Brasil, independência, né? Viva o Brasil. Não dá 20 dias depois. Olha.
0: Esquece, João.
1: Esquece. Agora o Sul é meu país.
0: Mas é. É, bem essa assim, é a realidade, né? Nós somos assim. Eu vi um show dos Canalhas, e até para vir a Bagé, né? E aí eu estava olhando o show deles e fiquei impressionado de ver que eles estiveram no Rio Grande do Sul. E um deles trabalhou aqui em Porto Alegre, né? Em rádio. Então o cara conhece os costumes do Rio Grande do Sul, Alorindo. E os outros dois, o Serginho e o Rafael, não conhecem os costumes do Rio Grande do Sul. Só de Paraná para cima, para São Paulo, lá para cima, conhecem os costumes. Eles ficaram impressionados que num show aqui em Porto Alegre, em Canoas, Novo Hamburgo, Santa Maria, sei lá onde, tinha um de aniversário, um espectador, né, do show, tinha tava de aniversário, e o comediante que morou no Rio Grande do Sul puxou, né,
1: Parabéns Gaúcho.
0: O Parabéns Gaúcho. E aí eles ficaram impressionados a ver como é que todo mundo cantava, de onde aquela música todo mundo estava cantando, entendeu? E aí o cara explicou, não, aqui no Rio Grande do Sul é o único estado que tem um parabéns só deles.
1: Só nosso, entendeu? É, só nosso.
0: E eles ficaram impressionados, pô, nós temos que ter um lá no Paraná, o outro São Paulo, o cara, não tem. O Rio Grande do Sul tudo é diferente, cara, eu achei tão bacana. Claro, a gente já puxa para o nosso lado,
1: lógico,
0: né?
1: Lógico, puxava para o nosso lado,
0: e realmente, né, eles começaram a cantar. E toda a galera cantando, impressionante de ver, né? Eles ficaram impressionados de ver. E a gente fica tapado de orgulho, como diz o Gaúcho. É. Mas, Jones, quero desejar a você uma ótima tarde, ao Marquinhos Nogueira, a todos os ouvintes da Delta.
1: Só antes de tu ir embora, eu tenho uma curiosidade que eu acho que essa tu vai gostar.
0: Ah.
1: Essa, que ainda dentro daquelas datas do 7 de setembro.
0: Do 7 de setembro,
1: aqui em Bagé, em 1906, acontecia a primeira partida de futebol de Bagé. Aconteceu num 7 de setembro, só que de 1906. O Esporte Clube Rio Grande trazia 22 jogadores que formaram dois times para uma partida onde hoje é o atual Parque Visconde Ribeiro Magalhães.
0: Ah, lá era a Câmara de Futebol.
1: Lá na Rural.
0: Ah. Né? Na verdade, eles usavam ali para fazer partida de futebol, né?
1: Isso. Aí aconteceu o primeiro jogo de futebol em Bagé, oficial, acabou sendo em 7 de setembro de 1906.
0: Que show. 7 de setembro para mim é muito especial,
1: muito,
0: né,
1: legal,
0: cara?
1: Muito bacana.
0: O aniversário da minha afinada mãe é 7 de setembro, então é uma data que eu amo muito, né? Jones, querido, agora sim, vou lá tomar um cafezão com doce de abóbora e pão fino em casa.
1: Ei, paridade.
0: Vontade, fica bem magrinho. Vontade tem, né?
1: É.
0: Um abraço a você, ao Marquinhos Nogueira, a todos os ouvintes. Amanhã, terça-feira, começa a semana oficialmente.
1: Exatamente.
0: Né? Estamos de volta 12:30. Grande abraço e bom programa.
1: Feito, Beto saindo fora, voltando amanhã 12:30. A partir de agora, sucessos em FM, aqui na mais ouvida da cidade. Comigo, Jones Nogueira, até às 19 horas, na Central de Áudio. Segue me acompanhando aqui o grande Marcos Nogueira, o Relâmpago Marquinhos, vai conosco trazendo muita música boa para você aqui através das ondas da 99.7. Beleza? 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Muito bem, já vamos iniciando por aqui, trazendo muita música para você, abrindo a programação dos sucessos em FM de hoje. Abrimos com Bibiana Bolacel.

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0: Muito bem, tá aí Taylor Swift fechando meia hora de sucessos em FM aqui na mais ouvida da cidade, agora 5h32.
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0: Muito bem, agora 5 horas 34 minutos, vamos conversar com o nosso amigo Adriano, lá no Peruso da General Osório. 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
3: É isso aí, agora 5 horas e 40 minutos, temperatura nesse momento aqui em Bagé, na faixa dos 12 graus. A gente segue em frente com a nossa programação, trazendo muito mais música para você. Para você que nos acompanha aqui pelas ondas da 99.7 e também, né, claro, aí pela internet através do www.deltafmbagé.com.br, também aplicativo e também Alexa. É, rapaz, sejam todos muito bem-vindos a esta super programação. 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Vamos abrindo esse bloco então com Samba de Cosme.

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0: Muito bem, tá aí Diego e Vitor Hugo fechando uma hora de sucessos em FM aqui na mais ouvida da cidade. É isso aí, agora 6 em ponto.
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0: Muito bem, 6 horas mais 5 minutinhos. Temperatura nesse momento aqui em Bagé de 12 graus. Seguimos em frente com a nossa programação, trazendo muito mais música para você ligado aqui conosco. Vamos em frente, trazendo aí muita música. 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É isso aí, vamos em frente trazendo mais música para você ligado aqui conosco. Vamos lá, vamos abrindo esse bloco com a Catu.
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0: Muito bem, muito bem. 6 horas mais 37 minutinhos. Temperatura nesse momento aqui em Bagé de 11 graus e a gente segue em frente aqui com a nossa programação trazendo muito mais música para você. 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É isso aí, vamos em frente, trazendo mais música. Vamos lá, começando esse bloco com Jeito Moleque.

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0: Muito bem, tá aí Bruno Mars fechando a programação aqui dos Sucessos em FM de hoje. 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É isso aí, hoje feriadão não tem a Voz Brasil, viu? É, então, logo depois do intervalo, você vai curtir muito mais música aqui na nossa programação, beleza? O Marcos Nogueira saindo fora, voltando na próxima sexta-feira aqui na programação da 99.7. E eu me despeço de vocês por hoje. Retorno, se Deus quiser, amanhã às 5 da tarde com muita música, energia positiva, informação e alto astral no teu rádio. Beleza? Deixo aqui meu boa noite para você e até amanhã, se Deus quiser. Valeu, gente. Um grande abraço a todos. Tchau, tchau.
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0: São Paulo.
1: Essa é pra casar, viu?
0: Se você deseja viver uma vida a dois,